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Domingo, entre 9 e 11 da manhã, comigo, PH, Dire Straits, Soul Thumbs Up Swing. Eu tô lembrando aqui de um show que eu vi, né? É Dire Straits Legacy, né? Foi sensacional no Vivo Rio. Os membros da banda, vários membros, e um cantor novo que tem a mesma voz do Mark Knopfler. Bom, na sequência rolou também Billy Griffin, Hold Me Tighter, In The Rain, Calvin Harris, Rihanna, This Is What You Came For, Cássia Eller, Lanterna dos Afogados, e agora Kibes, Tijuana 914.

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Hula Bag Girl. A Gwen Stefani. Aqui na Positividade, que tocou pra você também. Cher, Believe. E Kylie Minogue, Can't Get Out of My Head. Agora a Tribalista, Já Sem Namorar. 9h29.

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1: Muito bom dia para você que tá ligado aqui na Positividade FM. Eu sou Marcos Soares e a partir de agora as notícias de hoje do Atualizando. O governo federal flexibilizou até julho de 2027 as regras do cadastro único para famílias formadas por apenas uma pessoa. A partir de agora, a entrevista domiciliar deixa de ser obrigatória para inscrição, atualização cadastral ou manutenção de benefícios como o Bolsa Família e o Benefício de Prestação Continuada, o BPC. Segundo o Ministério do Desenvolvimento e Assistência Social, a visita à residência continua sendo exigida para novos ingressos no Bolsa Família e para casos em que houver indícios de irregularidades no cadastro. Após julho de 2027, a entrevista domiciliar voltará a ser obrigatória, salvo exceções definidas pelo governo. O prefeito do Rio, Eduardo Cavalieri, sancionou a Lei de Diretrizes Orçamentárias para 2027. A LDO, já publicada em DO, prevê arrecadação de 45,184 bilhões de reais no próximo ano. Estabelece as metas e prioridades da administração municipal, servindo de base para a elaboração do orçamento na cidade. Durante a tramitação na Câmara, mais de 160 emendas foram apresentadas, com cerca de 60 incorporadas ao texto final. Entre as mudanças aprovadas estão a previsão de recursos para reajustar o Vale Refeição e o Vale Alimentação dos servidores municipais e a priorização de investimentos em obras de drenagem e contenção de encostas. 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Daqui a pouco tem mais um Atualizando.
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1: 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O governo federal anunciou o Plano Brasil Soberano 3, com 18 bilhões e meio de reais em crédito para empresas exportadoras e setores estratégicos da economia. O pacote foi divulgado no mesmo dia em que entrou em vigor a tarifa adicional de 25% imposta pelos Estados Unidos sobre parte das exportações brasileiras. Os recursos poderão financiar capital de giro, investimentos, inovação e abertura de novos mercados. Segundo o governo, além do apoio financeiro, a estratégia é manter as negociações diplomáticas para tentar reverter as medidas adotadas pelos Estados Unidos. E vai até o dia 20 de agosto o prazo para que eleitores solicitem habilitação para votar em trânsito nas eleições de outubro. O pedido pode ser feito pela internet no autoatendimento eleitoral do Tribunal Superior Eleitoral ou presencialmente em qualquer cartório eleitoral. A modalidade é destinada a quem estará fora do domicílio eleitoral no dia da votação e está disponível em capitais e municípios com mais de 100 mil eleitores. Quem votar em trânsito no mesmo estado poderá escolher todos os cargos em disputa. Em outro estado, o voto será apenas para presidente da República. 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Daqui a pouco tem mais um Atualizando.
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1: Muito bom dia a todos aqui da Positividade FM, destacando a circulação de carros pela linha vermelha em direção à região central. Já verifico congestionamento em decorrência de um carro enguiçado no trecho do Galeão em direção ao centro. Tem retenções com reflexos a partir de Vigário Geral. Avenida Brasil também prejudicada na passagem por Irajá até Cordovil e da Penha até Bom Sucesso. A dica para o nosso ouvinte é o acesso pela Pastor Marcos Luther King. Para quem está pela região da Penha, também corta caminho através da Leopoldina Rego, Rua Uranos e Leopoldo Bulhões. No acesso ao Washington Luiz, ainda são boas as condições, tanto pela linha vermelha como pela Avenida Brasil. 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O Atualizando volta já.
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2: O Ministério da Educação lançou a plataforma MEC Idiomas, que oferece cursos gratuitos de inglês e espanhol para estudantes de todo o país. O acesso pode ser feito pelo portal ou aplicativo mediante login com a conta gov.br. A ferramenta reúne cerca de 800 aulas do nível básico ou avançado, além de teste de nivelamento, trilhas de aprendizagem e prática de conversação com inteligência artificial. O objetivo é ampliar o acesso ao ensino de línguas estrangeiras de forma gratuita e autônoma. E o prefeito do Rio, Eduardo Cavalieri, sancionou 3 leis voltadas às pessoas com transtorno do espectro autista, de autoria do vereador Paulo Messina. As medidas criam diretrizes para assistência a pessoas com TEA, instituem o programa Escola Amiga do Autista e estabelecem a vacinação domiciliar para esse público. Segundo a prefeitura, as novas leis buscam ampliar a inclusão e o acesso aos serviços. Durante o recesso parlamentar, o gabinete móvel do vereador também realizou mais de 3.600 atendimentos a famílias atípicas em diferentes bairros da cidade. Sabia que em um ano a dengue causou 9 vezes mais óbitos que acidentes em rodovias? 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Daqui a pouco tem mais uma atualizando.
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2: De volta em mais um Atualizando, destacando agora o trânsito para quem está passando pelo centro da cidade. O elevado Paulo de Fronten já começa com movimentação intensa até a chegada à primeira galeria do Rebouças, isso em direção à Lagoa. O 31 de março, seguido pelo túnel Santa Bárbara, ainda apresentando boas condições, assim como o Aterro do Flamengo. No sentido oposto, o nosso ouvinte pode optar tanto pelo túnel Santa Bárbara como pelo túnel Rebouças, que nessa direção apresentam ótimas condições. A Presidente Vargas também apresentando pistas livres em ambos os sentidos. São ótimas as condições ainda para quem passa pela Rodrigues Alves nas duas direções. 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Daqui a pouco tem mais Atualizando.
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1: A Cajadão Filmes apresenta a estranha história de Rony Rústico e Betty Frígida.

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Bom dia pra você que tá aqui na Positividade 104.5. Um abraço aqui do Carlos Alberto pra você que tá começando a sua quinta-feira, 23 de julho de 2026. Já começou há algum tempo, né? Você que tá aí dirigindo, ouvindo música boa, você que tá indo trabalhar, ou então já está trabalhando, ou malhando, está em casa trabalhando. Tamo juntos até as 10 horas da manhã e, como sempre, Positividade. Só tocando musicão na nossa programação. Vamos começar bem com The Smiths, The Boy with a Thorn in His Side.

Positividade FM 104.5 Finesse, Bruno Mars, Santana e Michelle Brandt, The Game of Love, Smiths, The Boy with a Thorn in His Side. Já sei, você estranhou de acordar hoje, depois desse sol que tá desde, né, desde domingo, sábado, nem lembro. Aí viu estas nuvens pairando sobre o Rio de Janeiro, algumas mais escuras do que outras. Fique sabendo que, de acordo com o Sistema Alerta Rio, hoje a chegada de uma frente fria no final do dia irá influenciar o tempo na cidade do Rio. Há previsão de céu parcialmente nublado, passando a nublado, e chuva fraca e isolada a partir do final da noite. Os ventos estarão ocasionalmente moderados e as temperaturas em declínio, com máxima prevista de 30 e mínima de 14 blau.

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2: Voltei mais um Atualizando, agora com informações para quem passa pela BR-101 em direção a Niterói. Já enfrenta movimentação intensa na passagem por Boaçu até a chegada ao Gradim e retenções mesmo do Barreto até o acesso à ponte. A RJ-104, apesar de estar lenta no trecho de Tribobó, não verifico tantas dificuldades no acesso a ela para quem sai de Itaboraí, mas da chegada à Alameda São Boaventura, tem retenções a partir do Hospital Estadual Azevedo Lima até o acesso à ponte. Oliveira Botelho e General Castrioto ainda servem de opção. Na saída de Caraí para Niterói, são ótimas as condições pela orla. A Roberto Silveira, um pouco mais intensa, a partir da Domingues de Sá pela ponte. Dificuldades, portanto, dos acessos até a Ilha de Mocanguê, melhorando logo em seguida. Para Niterói, ainda observo pistas livres. 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Não sai daí não. 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

0: Positividade FM 104.5 Vento. O vento que trouxe essa frente fria que está chegando no Rio de Janeiro. É. Los Hermanos, The Police, Every Breath You Take, Calvin Harris e Dua Lipa, One Kiss. 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
0: 7:33.

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Positividade FM 104.5, The Killers, Human, teve também The Strokes, Last Night e Gogo Dolls, Iris. 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
1: Positividade FM 104.5, Red Hot Chili Peppers, Can't Stop, Amy Winehouse, Valerie, J Quest Fácil, Marina, pra começar, 8h14, daqui a pouquinho tem Esporte com Positividade com Alexandre Araújo. Vamos dar uma geral aí nessa rodada de ontem do Campeonato Brasileiro, ver quem é que vai entrar em campo hoje, fazer esse balanço aí, algumas amenidades também, é daqui a pouquinho.

0: Positividade FM 104.5, Brand New Heavies, Never Stop. Tem também Smash Mouth, All Star, Capital Inicial A Sua Maneira e Soul to Soul.
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0: 8h29, bom dia, Alexandre Araújo.
2: Fala, Cazobi, tudo bem? Bom dia pra você, pros amigos ligados aqui na Positividade. Eu acordei mais cedo, já tô no pico, tava treinando, hein, Cazobi?
0: Treinando o quê?
2: Farmando aura.
0: Putz, é sério?
2: Tô farmando aura.
0: É, e tem gente que leva isso a sério. E tem gente que leva isso a sério.
2: O campeonato do Brasil todo. Quem farmou aura ontem foi o Flamengo. Tirou onda, hein? O Flamengo tirou onda.
0: Pô, olha, vou te falar, hein? Agora, ô Alexandre, essas rodadas de 9h30 da noite, pros jogadores, técnicos, comissão técnica e pra nós também, é triste, né? É
2: cruel, né? Pra gente que acorda cedo, pro trabalhador brasileiro, né?
0: É.
2: Acaba meia-noite, uma da manhã.
0: E tudo por causa da novela, né? Tudo por causa da novela, né?
2: Não dá, esse horário é cruel com o torcedor. É pra botar um sabadão só, agora... Durante a semana e domingo não existe futebol a essa hora.
0: É, mas, é crueldade.
2: Quem ficou acordado viu a goleada do Flamengo sobre a fraca equipe da Chapecoense, já rebaixado,
0: é,
2: né?
0: É verdade.
2: Na Série B ano que vem, mas não desmerecendo o Flamengo, que fez bons amistosos aí, preparatórios, estava com ritmo de jogo. 4-0, 2 do Pedro, um golaço. Primeiro foi o golaço do Pedro, né?
0: É verdade.
2: Será que o Ancelotti viu o jogo? Não sei.
0: Olha, não só o Ancelotti, mas todo mundo que queria, não só quem torce pelo Flamengo, mas todo mundo que queria um artilheiro ali na frente da seleção, deve ter ficado pensando assim o seguinte, por que será que esse cara não foi pra Copa, né?
2: Exatamente, faltou muito o Pedro, né? Você tinha Igor Thiago, Matheus Cunha, não tinha o Pedro.
0: Quem? Igor o quê?
2: Igor Thiago, né?
0: Putz, a geladeira.
2: É, não dá.
0: Né? Não dá.
2: Brincadeira. E aí, um golaço também do Rafael Thierry contra, né? O Lohan, que entrou bem, recebeu um outro passe lindo do Pedro, foi o cara da partida, e o Pedro novamente fechou o placar. O Flamengo segue nessa caça ao Palmeiras, que venceu ontem o Coxa por 3-1. O Pedro é o artilheiro brasileiro da década, 66 gols contra 65 do Hulk, tem 12 aí no Campeonato Brasileiro e é o segundo na artilharia geral. Sabe quem é o primeiro, Cazói?
0: Quem?
2: É o prezado Mikael, do CRB, que tem 22 gols na temporada.
0: Olha, Mikael.
2: Mikael é o líder da artilharia aí. Então o Flamengo segue na cola aí do Palmeiras. Ontem tivemos também o Vascão, hein? Alô, Vascão. Vascão conseguiu empate 2-2.
0: Né?
2: É, 2-2 com o Independente Medellín. Jogo de playoffs, jogo de ida. Aconteceu lá na Colômbia, sem torcida, porque o Medellín estava punido. Vasco teve boa chance aí no primeiro tempo, o treinador Pedro Emanuel, que não venceu ainda sob o comando da equipe, deu uma reclamada, deu uma cornetada, dizendo que não dá pra desperdiçar tanta oportunidade assim, mas o Vasco vem com um bom resultado pro jogo de volta, que acontece semana que vem aqui em São Januário, só vencer, tá classificado aí, vai para as oitavas de final.
0: Mas foi um bom resultado, né? Jogo lá empatado, decidir em casa, né?
2: Bate em 2-2, com destaque pro Cuiabano, né? Que participou de todos os gols, Cuiabano.
0: Cuiabá.
2: Os gols do Vasco e os gols do Medellín.
0: Cuiabá. Ah, torcida do Vasco às vezes tem uns sofrimentos, né?
2: Tem coisa pior por lá, hein?
0: O tal do
2: Brenner e o Spinelli ali é jogo duro, hein?
0: Pois é.
2: O Spinelli ainda fez o golzinho. O Spinelli é o Canobi mais feio, né? Um Canobi piorado.
0: Canobi piorado, é demais. Não fala assim. Canobi do
2: Senhor. Temos Botafogo hoje, Cazobi.
0: Opa, hoje tem.
2: Hoje tem Fogão, 7h30 contra o Vitória, jogo lá da quarta rodada. Teremos estreia, goleiro Warleson, que foi contratado essa semana, vai pro gol botafoguense, você que entende muito da posição.
0: Goleiro o quê? Warleson, potente Warleson.
2: Warleson.
0: E o Gabriel, quando é que chega?
2: O Gabriel tá aí já. Já tá lá, o Gabriel Batista tá lá já. Os dois estão treinando, só que o Arleson vai ser o titular na partida de hoje. Botafogo ontem anunciou mais um reforço também, o Domingo Andrade, conhece?
0: Quem?
2: Domingos Andrade?
0: Tô pensando aqui, mas daqui
2: você
0: a pouco...
2: Você não conhece também?
0: Eu não queria dizer isso, mas já que você disse...
2: Ninguém conhece ele, jogador angolano que tava no time B do Porto. Ninguém conhece o prezado Domingos Andrade.
0: Mas vai que chega aqui e joga, né? Não vamos julgar.
2: Não, lógico que não. Tem jogadores desconhecidos que vêm aqui e arrebentam.
0: É verdade.
2: As do Arias, por exemplo.
0: Sim.
2: Arrebentou a paciência do torcedor do Fluminense também, né?
0: É verdade.
2: Nosso João Arias. Ô, Cazobi, tocou aqui já a cornetinha, hein, Cazobi?
0: Cadê a cornetinha? Cadê?
2: Aqui, ó. Tocou já, ó.
0: Já tocou?
2: Tocou agora aqui, ó.
0: É o sinal pra gente já segurar aqui o comentário? Já parar por aqui?
2: É o telefone vermelho, tá tocando aqui,
0: ó. Bom, então sendo assim, Alexandre, você volta logo mais, é isso?
2: Volto logo mais, só a última informação. Temos já definidos os semifinalistas, aliás, os times das quartas de final da Copa.
0: Opa! Copa. Que Copa?
2: Copa Rio.
0: Ah, Copa sim. Rio. Ah, tá. Copa Rio.
2: Sampaio Corrêa, São Gonçalo, Portuguesa, Madureira, Maricá, Olaria, Nova Iguaçu e Boa Vista. É isso, Casório.
0: É mesmo?
2: São os times das quartas da Copa Rio 2026.
0: Ah, então tá.
2: E não tem premiação, não tem anel pra galera.
0: Não, não tem. Anel é só o Infantino que distribui aí pra quem chega na frente. Agora vem cá, não vamos falar sobre o voleibol brasileiro não, né?
2: Pô, ganhou o voleibol, né, pô?
0: Voleibol brasileiro. Peraí, o voleibol. Eu ia falar do masculino.
2: Masculino
0: que
2: não.
0: Que foi, né? Aquela tristeza, aquela vergonha. O feminino levantou a moral dos homens, né?
2: Levantou e tá na semifinal, vai jogar contra a Itália, que é a campeã de tudo, né? A Itália ganhou tudo, né?
0: É verdade.
2: Olimpíada, Mundial. É verdade. E o masculino. Pô. A fase tá.

0: tão ruim no masculino que até o Bernardinho tá tomando esporro de jogador.
1: Pô, eu vou te falar, aí é demais, viu? Mas não vamos dizer qual foi o problema, não, né? Não, porque não. Isso dá processo. Não, mas, enfim, não sei se foi isso realmente, mas que ajudou. Não, não. Mas que ajudou, ajudou.
0: É falta de técnica, né?
1: É, pois é, também. Você foi bondoso. Bom, os entendedores entenderão.
0: Vamos que o telefone de Deus está tocando.
1: Um abraço, Alexandre. Tchau, até amanhã.
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4: A Prefeitura do Rio divulgou na última quarta-feira a operação especial do BRT Expresso para o Rock in Rio 2026, que será realizado nos dias 4, 5, 6, 7, 11, 12 e 13 de setembro na Cidade do Rock. Três linhas temporárias serão criadas para atender o público, com tarifa de R$ 29,00 e pagamento pelo sistema Jaé. Segundo a Secretaria Municipal de Transportes, os ônibus circularão por corredores exclusivos do BRT para facilitar o acesso ao festival e reduzir os impactos no trânsito. O esquema também prevê horários especiais de funcionamento nas estações próximas ao evento. E terminou sem acordo a quinta audiência de conciliação entre o Sindicato dos Rodoviários e o Rio Ônibus, realizada ontem no Tribunal Regional do Trabalho da Primeira Região. Os trabalhadores mantêm o estado de greve após rejeitarem a proposta patronal de reajuste salarial de 5% e de aumento de 6% na cesta básica. A categoria reivindica reajuste de 12%. Com impasse, o dissídio coletivo seguirá a tramitação no TRT, que vai analisar o caso e decidir, futuramente, sobre a legalidade de uma eventual greve. Apesar disso, o tribunal informou que as negociações podem ser retomadas a qualquer momento, caso haja interesse das duas partes. 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Daqui a pouco tem mais uma atualizando.
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0: 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Na sequência aí você ouviu Katy Perry, Fireworks, Barão Vermelho, Jardins da Babilônia, Britney Spears, Oops, I Did It Again. Ó, amanhã é dia de festa, hein? 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
0: 92.

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0: 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Já tinha ouvido essa versão aí do Rick Astley, Never Gonna Give You Up? É com aquela guitarrinha do Foo Fighters, aquela base, é. Também teve NX Zero, Razões e Emoções, Level 42, Lessons in Love. E a positividade, como sempre, pensando em você, no seu direito, no direito do consumidor, traz Dr. Tarcísio Rios falando de um problema que provavelmente... Você, se já não passou, conhece alguém que já passou, então um dia vai passar. Doutor Tarcísio, bom dia!
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2: Você já observou uma constância em sua energia elétrica? Sabe aquelas quedas e um aumento de energia repentina? Essas variações podem causar pane em equipamentos e eletrodomésticos. Sua televisão ou computador queimou por causa da oscilação da energia elétrica? A geladeira apresentou falhas pelo mesmo motivo? Saiba que se sofrer algum tipo de dano no eletrodoméstico ou no eletroeletrônico por causa de problemas no fornecimento de energia, a concessionária de energia elétrica poderá ser responsabilizada pela reparação dos danos. Não fique no prejuízo, corra atrás dos seus direitos e, para isso, comunique a concessionária, anote todos os protocolos e, se caso não resolva o dano causado, procure um advogado especializado. Um abraço do Dr. Tarcísio Rios e, caso tenha alguma dúvida ou sugestão, entre em contato dr.rios@rioassessoria.com. Um grande abraço e até a próxima.
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1: 926.
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4: O Tribunal de Contas da União aprovou um alerta ao governo federal sobre o custo da universalização dos serviços prestados pelos Correios. Segundo o TCU, a manutenção do atendimento em todo o país custou R$4,6 bilhões de reais em 2024. E sem um mecanismo transparente de compensação, pode aumentar o risco fiscal para a União. O tribunal destacou que a estatal opera com prejuízo e poderá precisar de novos aportes financeiros. Em nota, os Correios informaram que não vão comentar a decisão. E os candidatos às eleições federais e estaduais de 2026 já podem abrir, de forma totalmente digital, a conta bancária obrigatória para a movimentação dos cursos de campanha do Banco do Brasil. O processo é feito pelo aplicativo da instituição com validação biométrica facial e apresentação de um documento de identificação sem necessidade de ir a uma agência. A novidade conta com integração ao sistema da Justiça Eleitoral, permitindo a validação automática das informações e tornando a abertura da conta mais rápida e segura. A gestão da sua empresa não para no horário comercial. 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Daqui a pouco tem mais um Atualizando.
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Touch Me Baby. Positividade FM 104.5 Soft Cell Tented Love. Teve também o Rapa Me Deixa, George Michael, Father Figure. 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

Positividade FM 104.5, regravação de um grande sucesso do grupo Talk Talk, It's My Life, nessa versão aí do No Doubt. Teve também Caetano Veloso, Sozinho, versão remix especial da Positividade, e Black Eyed Peas, Pumper.

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1: 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Foram as últimas. In Excess, Need You Tonight, Justin Bieber, Sorry. Resultado de promoção: quem vai ficar no escurinho do cinema será o Leandro Raposo Soares. Final do telefone 8895. Leandro ganhou um par de ingressos para você assistir qualquer filme em cartaz, em qualquer cinema, em qualquer horário, na rede UCI. Final telefone 8895, Leandro, é você mesmo, tá? Leandro Raposo Soares, a equipe de promoções vai entrar em contato pelo WhatsApp. Você vai receber um QR Code que vai, não precisa nem vir aqui na rádio, você vai em qualquer cinema da rede UCI que você vai curtir o filme que você quiser. Obrigado pela companhia, abraço aqui do Carlos Alberto. Amanhã, 7 da manhã, a gente se fala mais. Já já tem Marcos Vinícius Moreno.
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1: 10 em ponto.

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0: Sister, Breakout, Vanessa da Mata e Ben Harper, boa sorte. Michael Jackson, Justin Timberlake, Love Never Felt So Good, Spice Girls Wanna Be, bom dia, dia bom, quinta-feira, 23 de julho, tudo bem? Aqui é o Marcos Vinícius Moreno, 25 graus fazendo agora nas imediações da Avenida Abelardo Bueno e, por enquanto, pelo menos pra hoje, se chover, cara, a possibilidade é pequena, tá? Então, vamos que vamos, né? Torcendo pra quem gosta de chuva, ok, tudo bem, mas eu, pra falar a verdade, nem sempre curto não. 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Agora 10h19. Ótimo dia pra você!
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0: sob supervisão de professores, e a clínica escola registra cerca de 200 atendimentos por mês. 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Daqui a pouco tem mais uma atualizando.
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0: legado Heart If Looks Could Kill. E é o seguinte, hein? Hoje, se liga, hoje a gente vai transmitir a live positiva com Marcelo Falcão, cara, vai ser muito legal. Então fica ligado aí, a partir das 3 da tarde, tem live positiva aqui na Positividade FM. E daqui a pouquinho a gente volta com muito mais música pra você. Aguenta aí, rapidão. Minutinhos pras 11, bom dia.
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bom, né? 104.5, Positividade FM, Lulu, descobridor de Sete Mares. Produção aí do DJ Meme, muito legal. Outkast, Mr. Jackson, David Guetta, Sia, Titanium, The Police, Don't Stand So Close To Me. É só música boa, essa é a Positividade, agora 11:19. 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

0: the Queen. Another One Bites the Dust. É, e sexta-feira tem Rock Radio com Queen Vision tocando Queen pra você, aquele tributo sensacional, e Guilherme Lemos com Legião Urbana. Então, sexta-feira agora, Rock Radio no Tijuca Tênis Clube, e os ingressos estão à venda no Simpla, simpla.com.br. Classificação 18 anos, é mais uma da Positividade FM, chegando com dicas de cozinha pra você.
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2: Olá, não cozinheiras e não cozinheiros. Eu acho que o mundo inteiro tá de dieta. Mas mesmo assim, eu quero falar sobre uma das coisas, uma das receitas brasileiras que eu mais gosto e que eu confesso que é um dos meus pontos fracos na cozinha, o quindim. Quindim não é fácil de fazer. Quindim é difícil e tem uma ciência enorme por trás. Mas de onde vem o quindim, galera? Bom, o quindim é uma mistura enorme, assim como o nosso Brasil, da brasilidade, das receitas portuguesas, dos doces conventuais e das cozinheiras negras escravizadas que adaptaram a receita pra cá. Bom, vou te contar que o quindim, a mãe do quindim, é um doce chamado brisas de lis, que é feito com amêndoas e ovos. Só que no Brasil a gente não tinha uma abundância de amêndoas. Na verdade, até hoje não tem. O que que elas fizeram? Adaptaram a receita e usaram coco fresco ralado, que era um ingrediente extremamente abundante por aqui. A palavra quindim vem do quimbundo, falado em Angola, que significa dengo, meiguice, encanto. Então, no final das contas, o quindim, ele é um mimo, é um abraço, é um carinho. Eu amo o quindim, eu não sei você. Vou fazer o seguinte, vou abrir uma caixinha de perguntas lá no meu Instagram, no @IgorMauricioBarreto, pra saber se você gosta de quindim ou não. E não esquece de seguir a rádio positividade.fm.
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1: 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O governo federal flexibilizou até julho de 2027 as regras do cadastro único para famílias formadas por apenas uma pessoa. A partir de agora, a entrevista domiciliar deixa de ser obrigatória para inscrição, atualização cadastral ou manutenção de benefícios como o Bolsa Família e o Benefício de Prestação Continuada, o BPC. Segundo o Ministério do Desenvolvimento e Assistência Social, a visita à residência continua sendo exigida para novos ingressos no Bolsa Família e para casos em que houver indícios de irregularidades no cadastro. Após julho de 2027, a entrevista domiciliar voltará a ser obrigatória, salvo exceções definidas pelo governo. O prefeito do Rio, Eduardo Cavalieri, sancionou a Lei de Diretrizes Orçamentárias para 2027. A LDO, já publicada em DO, prevê a arrecadação de R$ 45,184 bilhões no próximo ano. Estabelece as metas e prioridades da administração municipal, servindo de base para a elaboração do orçamento na cidade. Durante a tramitação na Câmara, mais de 160 emendas foram apresentadas, com cerca de 60 incorporadas ao texto final. Entre as mudanças aprovadas estão a previsão de recursos para reajustar o Vale Refeição e o Vale Alimentação dos servidores municipais e a priorização de investimentos em obras de drenagem e contenção de encostas. 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Daqui a pouco tem mais uma atualizando.
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Amy Winehouse, You Know I'm No Good. Teve Genesis, That's All. E quem tá levando ingressos pro Rock in Rage nessa sexta-feira no Tijuca Tênis Clube com dois tributos imperdíveis, Queen Vision e Guilherme Lemos, cantando respectivamente Queen e Legião Urbana, é Antônio Carlos, final do telefone 8669. Antônio Carlos, deu muito bem. A nossa equipe de promoção vai entrar em contato pelo WhatsApp, tá bom? E daqui a pouquinho tem mais promoção pra você que tá aqui em 104.5. Aqui é o Marcos Vinícius Moreno.

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0: 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Aha, I've been losing you. Isso é bom demais. Black Eyed Peas, I Got a Feeling. Calvin Harris, Feel So Close. Ainda Marina Lima, Nem Luxo Nem Lixo. 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Quase que não sai, parece até que eu tava já comendo o buffet premium do Parmê aqui com a boca cheia, mas enfim. 21981281045, daqui a pouquinho eu libero o resultado, tá? Meio dia 19, vamos nessa.
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3: O governo federal anunciou o Plano Brasil Soberano 3, com 18 bilhões e meio de reais em crédito para empresas exportadoras e setores estratégicos da economia. O pacote foi divulgado no mesmo dia em que entrou em vigor a tarifa adicional de 25% imposta pelos Estados Unidos sobre parte das exportações brasileiras. Os recursos poderão financiar capital de giro, investimentos, inovação e abertura de novos mercados. Segundo o governo, além do apoio financeiro, a estratégia é manter as negociações diplomáticas para tentar reverter as medidas adotadas pelos Estados Unidos. E vai até o dia 20 de agosto o prazo para que eleitores solicitem habilitação para votar em trânsito nas eleições de outubro. O pedido pode ser feito pela internet no autoatendimento eleitoral do Tribunal Superior Eleitoral ou presencialmente em qualquer cartório eleitoral. A modalidade é destinada a quem estará fora do domicílio eleitoral no dia da votação e está disponível em capitais e municípios com mais de 100 mil eleitores. Quem votar em trânsito no mesmo estado poderá escolher todos os cargos em disputa. Em outro estado, o voto será apenas para presidente da República.

0: 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Daqui a pouco tem mais uma atualizando.
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0: 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Who was thank the reason? Só música boa aqui na Positividade. Teve também NSYNC, I Want You Back. Daqui a pouquinho a gente volta com mais música pra você. Segura aí.
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0: Agora 1:02.

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5, Positividade FM para Lamas, Lourinha Bombril, teve também Katy Perry, Last Friday Night, Usher, yeah! 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O bate-papo também vai ser transmitido pelo YouTube da Positividade FM, que é o @360positividade. E você vai poder participar mandando pergunta, tirando a sua curiosidade e tudo mais, tá? É nessa segunda, a partir das 6 da tarde, aqui na Positividade FM, agora 1h21.

0: Life, Don't Wait, daqui a pouquinho tem mais. Rapidão, rapidão, rapidão, aguenta aí.
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1: 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O Ministério da Educação lançou a plataforma MEC Idiomas, que oferece cursos gratuitos de inglês e espanhol para estudantes de todo o país. O acesso pode ser feito pelo portal ou aplicativo mediante login com a conta gov.br. A ferramenta reúne cerca de 800 aulas do nível básico ou avançado, além de teste de nivelamento, trilhas de aprendizagem e prática de conversação com inteligência artificial. O objetivo é ampliar o acesso ao ensino de línguas estrangeiras de forma gratuita e autônoma. E o prefeito do Rio, Eduardo Cavalieri, sancionou 3 leis voltadas às pessoas com transtorno do espectro autista, de autoria do vereador Paulo Messina. As medidas criam diretrizes para assistência a pessoas com TEA, Instituto

0: Escola Amiga do Autista e estabelecem a vacinação domiciliar para esse público. Segundo a Prefeitura, as novas leis buscam ampliar a inclusão e o acesso aos serviços. Durante o recesso parlamentar, o gabinete móvel do vereador também realizou mais de 3.600 atendimentos a famílias atípicas em diferentes bairros da cidade. 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Daqui a pouco tem mais uma atualizando.
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Rapa, minha alma falando em o Rapa. A partir das 15 horas, você vai acompanhar aí um ensaio super exclusivo do Marcelo Falcão pelo YouTube da Positividade FM, tá? 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Pra você que não conseguiu ingressos, vai acompanhar por aqui, tá? E falando em ingressos, quem tá levando ingressos pro Rockin' Radio, dia 24, sexta-feira agora, com Queen Vision e Guilherme Lemos cantando respectivamente Queen e Legião Urbana, é Antônio Carlos Pereira, final do telefone 8669. Antônio, nossa equipe de promoção vai entrar em contato via WhatsApp, tá certo? É isso. Daqui a pouquinho, Vanessa Victorino na área. Tô indo embora. Amanhã, 10 da manhã, tô de volta.

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Boa tarde, ótima tarde pra você. Quinta-feira, dia 23 de julho. Bora comigo, Vanessa Victorino. Até as 18, música boa, informação, promoção. Sabe que daqui a pouquinho vai rolar live com quem? Marcelo Falcão. Uma exclusividade da Positividade FM com Inside Falcão. Daqui a pouquinho a gente fala mais. Tenho pra você show do Seu Jorge, dia 1º de agosto, na Arena Bangu. Manda mensagem que aqui só ganha quem participa, você sabe disso. 21 DDD 98128 1045, são 2h21. Boa tarde.

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2: A Prefeitura do Rio divulgou na última quarta-feira a operação especial do BRT Expresso para o Rock in Rio 2026, que será realizado nos dias 4, 5, 6, 7, 11, 12 e 13 de setembro na Cidade do Rock. Três linhas temporárias serão criadas para atender o público, com tarifa de R$ 29,00 e pagamento pelo sistema Jaé. Segundo a Secretaria Municipal de Transportes, os ônibus circularão por corredores exclusivos do BRT para facilitar o acesso ao festival e reduzir os impactos no trânsito. O esquema também prevê horários especiais de funcionamento nas estações próximas ao evento. E terminou sem acordo a quinta audiência de conciliação entre o Sindicato dos Rodoviários e o Rio Ônibus, realizada ontem no Tribunal Regional do Trabalho da Primeira Região. Os trabalhadores mantêm o estado de greve após rejeitarem a proposta patronal de reajuste salarial de 5% e de aumento de 6% na cesta básica. A categoria reivindica reajuste de 12%. Com o impasse, o dissídio coletivo seguirá a tramitação no TRT, que vai analisar o caso e decidir, futuramente, sobre a legalidade de uma eventual greve. Apesar disso, o tribunal informou que as negociações podem ser retomadas a qualquer momento, caso haja interesse das duas partes. A gestão da sua empresa não para no horário comercial. Santander Empresas, o banco com atendimento humano no chat até às 22 horas. Daqui a pouco tem mais uma atualizando.
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0: 2h58.

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Manda mensagem. Tô esperando você no nosso WhatsApp. Tem um showzaço do Seu Jorge, dia 1º de agosto, na Arena do Mundo. Bora, que aqui só vem quem participa. 21 DDD 981281045. São 318. Boa tarde.

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O Tribunal de Contas da União aprovou um alerta ao governo federal sobre o custo da universalização dos serviços prestados pelos Correios. Segundo o TCU, a manutenção do atendimento em todo o país custou R$4,6 bilhões de reais em 2024. E sem um mecanismo transparente de compensação, pode aumentar o risco fiscal para a União. O tribunal destacou que a estatal opera com prejuízo e poderá precisar de novos aportes financeiros. Em nota, os Correios informaram que não vão comentar a decisão. E os candidatos às eleições federais e estaduais de 2026 já podem abrir, de forma totalmente digital, a conta bancária obrigatória para a movimentação dos cursos de campanha do Banco do Brasil. O processo é feito pelo aplicativo da instituição, com validação biométrica facial e apresentação de um documento de identificação, sem necessidade de ir a uma

0: 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Daqui a pouco tem mais uma atualizando.
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Positividade FM 104.5 do Black Eyed Peas. Bora, resultado de promoção. Quem vai curtir seu Jorge a 1º de agosto na Arena Bangu? Você, Gisele Ângelo Castro, final de telefone 0150. Gisele, nossa equipe de promoção vai entrar em contato com você através do WhatsApp, certo? Ontem já, mas para aí, são

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3: Olá, uma ótima tarde para você sintonizado aqui na Positividade. Excelente quinta-feira para todo mundo. E a partir de agora você fica muito bem informado comigo, Paulo Matos, com todas as notícias do trânsito em mais uma edição do Atualizando. De olho na ponte Rio-Niterói, mais cedo tinha um acidente entre carro e moto que chegou a ocupar uma faixa. Para quem vai no sentido Niterói, na altura da ilha de Mocanguê, obviamente o trânsito ainda segue bem ruim na saída da capital, travessia estimada acima de 35 minutos. Não vai ter muito jeito para você motorista que está seguindo para essa região de Niterói, vai precisar de paciência. Quem vai optar pelo transporte público, as barcas são uma boa alternativa, sem alterações de horários até o momento, de acordo com a concessionária que administra as embarcações. BR-101, Rodovia Niterói-Manilha, dificuldade também no sentido ponte. Vai assim entre o trecho do Porto do Rosa até pelo menos a altura do Gradim. 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Música.

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1: Positividade FM 104.5, bora, Esporte com Positividade com Alexandre Araújo. Boa tarde, Alexandre.
2: Fala, Vanessa, tudo bem? Boa tarde pra você, pros amigos que estão ligados aqui na Positividade. Vamos falar do Flamengo?
1: Bora, Mengão.
2: Ganhou? Bora falar do Mengão.
1: Ganhou.
2: Falei ontem que ia ganhar e de goleada, hein?
1: Goleada,
2: eu
1: né?
2: Acertei.
1: Pedro veio com tudo.
2: Pedro arrebentou ontem, 4-0 em cima da Chapecoense, que é a lanterninha do campeonato, já tá praticamente rebaixada, vai jogar a segunda divisão ano que vem. Mas isso aí, de forma alguma, tira o mérito do Flamengo, jogou muito bem.
1: Sim.
2: Com tranquilidade, bateu aí o time de Santa Catarina, com grande atuação do Pedro, fez 2 gols, deu uma assistência linda
1: pro Lohan
2: fazer o outro. Linda, né? Toque de calcanhar, figurinha do Pedro. E teve um golaço contra também, né? Do Rafael Thierry. Linda cabeçada, indefensável, ajudando aí o Flamengo.
1: Que foi o segundo dele, não foi? Segundo?
2: Foi. Uma lambança, coitado, né? Dá pena no jogador, né? Faz um gol desse assim, né? Muito triste pra carreira dele, né? Enfia a cabeça, igual avestruz, já procura um buraco pra se esconder, né?
1: Pois é.
2: Complicado. Aí o Flamengo venceu, tranquilo, 4-0, mas o Palmeiras ganhou também, né?
1: Pois é, né?
2: Tem que vencer, a missão é árdua. Tem que vencer o Flamengo e tem que secar o Palmeiras.
1: Grande
2: momento, né? O Palmeiras venceu 3-1 em cima do Curitiba.
1: Mas ainda temos muitos jogos, corrigir, né?
2: Não, começou agora, né? O segundo turno, né? Tem muita água pra rolar ainda. E o Flamengo vai ficar nessa caça ao Palmeiras até o final do campeonato.
1: Por favor.
2: No final de semana tem Flamengo e São Paulo. O jogo vai ser aqui no Maracanã, né? E 6 e

0: Falei que empatar? Acertei também.
1: Acertou, aí, né, Michel?
0: Acertei, ó. Vasco 2, Medellín 2. Jogo de ida dos
1: Teve gol contra também, né?
0: Teve gol contra também. O Cuiabano, que é lateral esquerdo do Vasco, foi muito bem na partida, pros dois lados. Que ele fez assistências pro Vasco, que ajudou também o Medellín a fazer o golzinho também. Então, nota 5 pra ele, o Cuiabano.
1: Coitado.
0: Tacou bem e defendeu mal. Média 5, tá aprovado. Passa de 5, passa de ano, Vanessa?
1: Não sei hoje em dia, tem tanto tempo que eu já terminei, Alexandre, que eu... Hoje em dia eu não sei como é que tá.
0: Eu acho que é 7 a média, né?
1: Eu acho que a média era 7, né? Antigamente era 7. 6,5 tu não tava tão bem, entendeu? Era 7,
0: Eu acho que
1: pelo
0: meu colégio que era mais tranquilo, passava com 5, né? Mas deixa pra lá.
1: Isso, rapaz.
0: É passado, tem o quê? Uns 40 anos já.
1: Bem passado, né? É isso.
0: É muito outra vida, tipo outra encarnação, né? Aí o Vasco empatou, o Medellín foi um bom resultado, o Vasco poderia ter vencido, foi bem no primeiro tempo, o Pedro Manuel, que é o treinador que ainda não venceu, são dois jogos só também, comandando o Vasco da Gama, reclamou que poderia ter matado no primeiro tempo a partida, saindo de lá com uma vitória, mas para se classificar para a próxima fase, oitava de final do Sul-Americano, o Vasco só vencer aqui no Rio de Janeiro, na próxima semana que está classificado, avança de fase. O Vascão, querido Vascão da Gama.
1: Bora ver. E olha aqui, que mudança é essa na seleção? O que, que aconteceu?
0: É, aqui, ó. É mudança, né? Poderia até ter tido uma mudança, né? Mas ele disse, ó, diga ao povo que fico, Ancelotti.
1: Nossa, a gente tá querendo tanto. Nossa, o brasileiro ficou tão feliz que ele não tem
0: que
1: nem
0: alegria,
1: ideia.
0: Né?
1: É, que
0: nossa,
1: alegria.
0: Que alegria.
1: Pois
0: tá vendo esse engarrafamento aí, perto da rádio? É por isso,
1: é isso.
0: Ancelotti.
1: Todo mundo
0: se
1: feliz.
0: Fala em outra coisa, né? O Ancelotti, ele foi procurado pela seleção da Itália. O Ancelotti é italiano, a seleção da Itália tá numa draga danada, que tá 3 copas sem participar, pra arrumar a casa lá, né? Pra acomodar a Azzurra. Mas o Ancelotti teria recusado a proposta, porque ele tem um contrato até 2030 com a seleção brasileira, e eu acho que o Ancelotti é um cara também que não ia largar um projeto em andamento. Ele disse que quer ficar aqui, e o sonho dele...
1: Vai comer gelato, vai comer massa lá.
0: É, deixa vai pra lá, Ancelotti. É, troca. Ancelotti, vai pra lá você. E o Guardiola, vem pra gente. Porque agora a Itália quer o Guardiola, pô. O Guardiola tinha que vir pra cá.
1: Olha, eu sou dos técnicos brasileiros, não sei, posso estar falando besteira, mas eu prefiro... Na verdade, é porque aqui no Brasil a gente não tem o costume de continuar. Eu tava vendo um técnico, acho que foi... Não vou ser se é da Itália, não vou lembrar. Mas que fez um trabalho por 16 anos. Aqui começou a dar ruim, eles já demitem qualquer um. Então, eu acho que podia ser da nossa casa. A gente tem, mas...
0: Tem continuidade, isso é verdade, você tem razão. Porque na França, o técnico da França, que agora vai trocar, o Zidane vai assumir, mas o Deschamps já estava um tempão comandando a seleção da França.
1: É isso.
0: E a gente tá na continuidade, o Brasil não tem muita paciência, né? Se perde, a culpa do treinador manda embora.
1: Pois é, o torcedor faz isso, né? E não é, acho que é um tempo... Se vão dar esse tempo pro Ancelotti, podia dar aqui para os nossos técnicos. Eu acho que tem capacidade. Porém, não dão chance. Então, o Ancelotti.
0: Eu queria ver muito o Guardiola. De verdade, treinador da seleção. Para mim, é o melhor treinador do mundo.
1: É.
0: E é um cara que já falou que o sonho dele é treinar a seleção brasileira, porque todos os times que ele treinou, principalmente o Barcelona, eram inspirados na seleção brasileira de 1982. Ele é apaixonado pelaquela seleção.
1: Então.
0: Tinha o Zico, o Sócrates, o Éder. O Guardiola é apaixonado por essa seleção. Ele ama o futebol brasileiro. Eu acho que é o cara que poderia, sim, assumir a seleção brasileira. Depois a gente volta com o brasileiro e tal, mas escolheram o gringo errado. Não era pra ser o Ancelotti,
1: assim,
0: pra ser o Guardiola.
1: 2026 que estamos. O Ancelotti não fica até 2030. Nós sabemos
0: disso,
1: né?
0: Será que não fica?
1: Não acho que fique, não, Alexandre. Vamos ver. Posso estar falando aqui
0: a
1: maior
0: besteira,
1: mas eu acho que não fica.
0: Nessas movimentações de seleção, a seleção do Equador, que trocou o seu técnico também, o BK7 saiu, estão de olho, sabem quem? O Zubeldía, que é o técnico do Fluminense.
1: Ah, é?
0: É, essa pra lá, o equatoriano. Tá cheio
1: de treinador
0: porque
1: tá
0: aí.
1: Fazendo... porque tá fazendo um bom trabalho, né? O Fluminense vem bem, né?
0: Tá bem, o Fluminense tá classificado pra próxima fase da Libertadores, a Copa do Brasil, tá em terceiro no Campeonato Brasileiro. Deixa o Zubeldía trabalhar aqui, em paz. Vai arrumar um treinador. Né?
1: Muito bom.
0: Leva outro. Tá cheio de gente no mercado, Equador. Leva o Ancelotti, pô.
1: Leva
0: faz uma proposta pro Ancelotti.
1: Leva o Ancelotti, pois é.
0: A camisa é amarela, igual do Brasil. Confunde o Ancelotti. Fala que é a seleção brasileira.
1: Muito bom. E Botafogo, hein?
0: E o Botafogo vai jogar hoje, 7:30, contra o Vitória. Quarta rodada do Campeonato Brasileiro. Jogo atrasadaço lá, né? Início da temporada. O Botafogo vai ter a estreia do seu novo goleiro.

0: zagueiro, o Arleson, é o nome da fera.
1: Rapaz, bonito.
0: É, que veio aí o reforço. O Arleson é o filho do Arley, né? O Arleson, filho do Arley.
1: Meu
0: Deus.
1: Deve
0: ser o pai dele, seu Arley, né? O Marçal deve jogar na zaga e o Arthur Cabral, que é um grandalhão, volta ao time titular. O provável time do Botafogo, com o Arleson, Vitinho, Marçal, Justino e Alex Telles, o Guinho, Zezinho, Luizinho, sacanagem. O Guinho, Medina, Lucas Vilalba e Montoro, Arthur Cabral e Matheus Martins.
1: Muito bom.
0: O Botafogo, ô Marcinha, só pra fechar aqui, ó. O Palmeiras tá atazanando a vida do Botafogo, porque o Palmeiras, que tem muito dinheiro, tá querendo contratar o Danilo, que é um grande jogador do Botafogo, tava na seleção brasileira,
1: uhum,
0: jogou a Copa do Mundo. Aí o Palmeiras ofereceu 160 milhões de reais.
1: Mas isso é muita grana, né?
0: É muita grana, né, cara? Quase o nosso salário.
1: Ô, meu pai, Deus lhe ouça.
0: E o Danilo não vai. O Botafogo não quer vender o Danilo pro Palmeiras, não quer reforçar o adversário. O Botafogo só aceita vender o Danilo se for pro exterior e tem que pagar mais. Tem que pagar uns 200 milhões, pelo menos, pra liberar o jogador e ele poder
1: jogar.
0: Gente,
1: eu queria valer isso tudo, sabia? 200 milhões.
0: É muita grana, né?
1: Rapaz, mas é muita grana.
0: Enfim. Nem precisa pra tirar uns 3-0, a gente já tá bom já.
1: Não, já que pode ser, então deixa ser 200 milhões mesmo, Alexandre.
0: É, lógico.
1: Fala
0: até
1: pra mim.
0: Poder comprar. Ah, diga.
1: Quero saber da camisa do teu Flusão aí.
0: É isso, mas é exatamente isso. Os 200 milhões, poderia comprar com tranquilidade várias camisas.
1: Vários anéis.
0: Vários anéis, camisas, Fluminense, apartamento. Quanta coisa poderia comprar. O Fluminense lançou hoje. A galera entra lá na rede social do Fluminense. Tem lá o videozinho já de lançamento. Os modelos são o Samuel Xavier, que é lateral direito, o Hulk, atacante, e o Thiago Silva. São os modelos da nova camisa do Fluminense. E a terceira camisa, a camisa número 3, que é a camisa toda verde, toda linda camisa, toda verde, com detalhes em bege, o escudo bege, o escudo antigo do Fluminense, e a gola polo, né? Gola
1: Mas
0: polo.
1: E a cor grená? Não tem dessa vez?
0: Não, essa não tem o grená. O grená tá no banco de reservas, a terceira camisa. Essa é a terceira, aquele modelo que eles fazem sempre diferente, né? Mas saiu o preço já tem os valores.
1: E aí, qual a bagatela?
0: Atenção, galera, que quiser me dar essa camisa do Fluminense, ou a própria patrocinadora, que não bota um centavo nessa coluna, mas poderia botar.
1: Né?
0: É, versão do jogador, R$600.
1: R$600 uma camisa?
0: É, mas, Vanessa, R$600 é aquela limpa. Se você quiser botar o número, mais 50. Se você quiser botar o patrocinador, mais 50.
1: Tá, sacanagem. Sério?
0: Se você botar lá o pet de campeão, mais 50. Se você botar o outro patrocinador,
1: qualquer coisa vai botando 50. Lisa 600, assim, pura.
0: É, exatamente, Lisa 600. Quer botar o nome, mais um dinheirinho. É caro, no final sai caro a brincadeira. São uns 800, R$900. Aquela completinha igual do jogador que você vê na televisão. Caro pra caramba, mas tem o um modelo mais barato também. Né? Que é a versão torcedor, que é R$429. Já melhorou um preço. E tem a versão juvenil, R$369. Eu acho que eu vou comprar a versão juvenil.
1: E tu vai fazer barato. O quê?
0: É sacanagem.
1: Vai usar a versão juvenil? Virou juvenil? Muito bom. Eu até queria te dar uma lembrancinha de aniversário, mas vai ficar devendo, né? R$600, R$429, R$300 e pouco. Rapaz, vamos baixar isso aí.
0: Tem que baixar mesmo, porque o preço de custo não é esse, não. É bom, a gente sabe que é muito mais barato. Aí o pessoal acaba correndo por quê? Pra falsificada.
1: Isso é o ruim,
0: aí
1: né?
0: Não dá, né?
1: Isso é o ruim. Você vê um monte de gente que manda lá naqueles sites, pede, chega em 5 dias e tá tudo certo. Tá com a camisa do Fluminense.
0: Eu, graças a Deus, não conheço esses sites aí, esses sites chineses, tailandeses, eu nunca acessei.
1: Não, mas não tem, não? Eu tô falando aqui porque tinha no Brasil.
0: Tem, eu sei, porque tem, já comprei, uma. Fluminense, comprei uma da seleção brasileira.
1: Então, eu cheguei a ver do Brasil, mas eu falei, cara, vou comprar. Todo mundo tá dizendo que o Brasil não vai ganhar. Eu vou ficar com uma blusa depois. Eu falei, não vou comprar, não. Aí eu não comprei. Olha que, tipo, era 20 e poucos reais, tá?
0: É, na porra. Aí também, pelo amor de Deus.
1: Ah, comprei, não. Eu vou ficar com a blusa pra quê? Querida, a gente... Mulher já não tem local pra colocar coisa no armário. Vou ficar com uma blusa do Brasil pra 2030, quem sabe eu compro.
0: Não, 2030 não. Vou dar uma dica.
1: 2027.
0: Ano que vem. Ah, é a Copa do Mundo Feminina.
1: Amanhã é ótimo. Ano que vem.
0: Já é amanhã, praticamente.
1: Amanhã é ótimo.
0: Já tá em
1: agosto.
0: Ano
1: que vem, então, vamos... quem sabe? Vou resolver isso. Você diz que a gente tem condições de ganhar, né?
0: Temos boa chance aí de pelo menos brigar pelo título. Porque a brasileira masculina não tinha chance nenhuma de conquistar o título, mas a feminina tem.
1: Então.
0: Tamo na briga.
1: Então bora. Vamos embora pra essa briga. Amanhã te espero aqui às 5h30 da tarde comigo, porque hoje foi um pouquinho mais cedo, a gente nem falou, né? Vai ter rolar a live do Falcão. E 8h30 da manhã com o Carlos Alberto. Combinado?
0: Combinado, Vanessa. Beijo pra você. Até amanhã. Vou comprar agora a minha camisa aqui.
1: Boa, mas compra no site oficial. Beijo. Tchau.
0: Vai lá, beijo. Tchau.
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1: 4h59, boa tarde.

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3: Atualizando as informações do trânsito para você aqui na Positividade. Agora tô de olho na zona sul da cidade. Já começa a complicar bastante a região da Avenida Borges Medeiros. Observa-se dificuldade maior já a partir do trecho da Afrânio de Melo Franco. Quem vai seguir pela Epitácio Pessoa não tá tão diferente assim. Pelo contrário, dificuldades também começando no Parque da Catacumba. Melhor caminho é desviar pelo entorno da Lagoa nesta tarde de quinta-feira. Tô observando boas condições pela Orla. Tanto a Delfim Moreira, Vieira Soto, tudo tranquilo por lá. Bem pior tá a Avenida Atlântica. Essa sim apresenta dificuldade a partir do trecho do posto 6, ali na altura do Forte Copacabana, até pelo menos a chegada a Siqueira Campos. Também com lentidão a rua Figueiredo Magalhães, para quem tá saindo do bairro da Zona Sul, assim como a Siqueira Campos. A chegada a partir do trecho da rua Toneleiro, o motorista também tá encontrando uma dificuldade bem maior no momento. 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

Positividade FM 104.5, The Beatles, Beatles, Beatles, Beatles, mas eu vou falar agora do Marcelo Falcão, que a live já começou, lugar paradisíaco, uma galera que tá curtindo, você pode no nosso canal da Positividade FM pra você curtir também, @360positividade. Vai lá, inclusive aqui na rádio, já tem um telão, neste momento Falcão está falando, que estou vendo daqui, tá rolando. Vou colocar aqui para assistir também, mas estou avisando, primeira mão para você. Corre, @360positividade para você curtir essa live com Marcelo Falcão junto com a Positividade FM. Eu já recebi alguns vídeos, o lugar é sensacional. Corre para lá, quero ver você por lá também, deixa a tua pergunta, faz teu comentário, tá tudo livre e aberto para você, combinado? E daqui a pouquinho, no ar aqui para você ouvir. Ah, tá pensando o quê? Tem que ficar ligado na Positividade FM.

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Tô te esperando, são 5h39. Já foi lá pra live? Tá rolando. Falcão, @360 Positividade. Estou assistindo e está bom.

0: Positividade FM 104.5, fechando com Mike and the Mechanics. 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Bom, fico por aqui. Másculo maravilhoso chegou, PH nadou, malhou, pedalou?
1: Só mais ou menos.
0: Mas malhou, tá tudo certo. Sabe que vai rolar agora a live ao vivo com Marcelo Falcão. Tá lá no cenário extraordinário, já está rolando. Nosso canal do YouTube, @360positividade, fica por conta do PH e você vai se deliciar. Volta amanhã, são 6:01. Sou Vanessa Victorini pra você. Boa noite.

0: 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É isso, gente. PH na área para trazer coisa boa. Marcelo Falcão Custódio, geminiano, da safra de 1973. Cantor, compositor e músico. Para os amigos, Jack Marcelo Falcão. Para o público, a voz que leva ao mundo letras que unem reflexão, crítica social, esperança e espiritualidade. Cria do Engenho Novo, tem uma fé profunda em Deus, como ele mesmo se define, um curioso em religião, sempre em busca de aprendizado e conexão. Já que o assunto é conexão, Marcelo Falcão abriu as portas para a Positividade FM entrar com exclusividade no ensaio do show de estreia da turnê O Legado, que acontece no dia 8 de agosto na Fundição Progresso. Olha, demais! E nós vamos dividir esse privilégio com você, com transmissão pelo canal Rádio Positividade FM no YouTube. É isso, gente. Começa agora a Live Positiva ao vivo com Marcelo Falcão.
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2: Começando uma live positiva da positividade. Qual foi? Isso aí. Podemos? Guaratiba tem que fazer barulho. Alô, rapaziada de Guaratiba! Começando uma live positiva na Positividade FM, vamos nessa. Marcelo Falcão, um ensaio ao vivo aqui, diretamente de Guaratiba. Taca fogo.

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2: Pode dar um grito grandão. Tá aí, Guaratiba! Porra. Podemos fazer saudade agora. Legado, saudade corrói.

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2: Faz barulho aí pra positividade aí, Guaratiba! Tá fraco, faz barulho aí, Guaratiba!

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1: Ajuda. Tá bonito pra caralho. Maxon, cadê você? Peraí, por favor, silêncio. Cadê? Eu quero ver o cara. Cadê você? Manda um salve, manda a mão. Balança a mão.
2: Maxon Miller, cadê?

0: você.
1: Tá me devendo um homem.
0: Aí, gente, tem uma lembrança aí, tem uma lembrança dia 8, chama
1: dia
0: rapaziada,
1: 8
0: chama
1: a
0: galera.
1: 8 de agosto. Lançamento, 8 de agosto, lançamento. Marcelo Falcão, turnê Legado na Fundição Progresso, sejam bem-vindos todos, são meus convidados, apareçam e cola comigo no 8/8 na Fundição Progresso.
0: Corre lá que os ingressos estão acabando, hein? Vai ficar de fora,
1: glória
0: corre
1: a Deus.
0: Lá pra comprar os ingressos, hein?
1: Glória a Deus, senhor Ademir.
0: Aí.
1: Oh, Ló!
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2: As mãos, as mãos, as mãos, as mãos. As mãos, as mãos, Marquinhos.

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1: Alô, Guaratiba, não escutei vocês. Quem tá feliz, faz barulho aí, Guaratiba. Aê, agora ficou bonito. Vamos ver que música da alma aqui, ó.

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2: Já reparou que ele nem bate palma? Ele não bate palma. Ele não faz barulho. Tenho uma curiosidade muito grande de perguntar essa parada nesse momento aqui. Uma curiosidade muito grande mesmo. Tem algum vascaíno aí? Queria dizer pra vocês que vocês, por mais que vocês critiquem o vascaíno, hoje o chope que vocês estão bebendo é do vascaíno Marques. Bate palma pro Marques aí, Guaratiba. E bate palma pro Carica também, que ele é o patrocinador oficial da cerveja do ensaio aberto do Falcão na positividade. Maxon, tem o Maxon e tem o Marques. Max é o da rádio e o Marques é da cerveja. Vocês estão sendo bem atendidos aí? Tá todo mundo bem atendido aí? Ricardinho tá bacana, tratando vocês legal, comidinha bacana. Bebidinha maneira. E a rapaziada do barco, tá com cooler em dia aí? Tá com cooler? Jet ski também? Ferinha falou que ele... Um dia eu decidi aí um dia eu tive um maestro, né? Aí fudeu. Ele decidiu que eu vou tocar tal música. Então vai lá, toca a música que você quer que eu aceite, eu toco. Eu toco.
3: Vamos nessa.

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1: Eu vou fazer, não, vou fazer uma música porque eu gosto de ter amigos pra me ajudar a canetar. E além de um puta cozinheiro, de uma família e de uma história linda aqui em Guaratiba com a tia Palmira, Ricardinho é meu parceiro de letra em algumas músicas. Por favor, uma salva de palmas pro Ricardinho. E aí, em virtude daquele barco ali, eu vou tocar a música. Sorria com a Cíntia Luz. A gente tem maneiras maravilhosas de fazer homenagem às pessoas que a gente queria estar aqui, não podem estar, que tem agenda igual a nossa. Então aqui, diretamente da positividade, a gente toca Sorria. Por favor, DJ Negralha, é com você.
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2: Como é que eu aguento mais barulho, vaga? Oh, Lyric.
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2: Eu queria pedir uma salva de palmas pra minha banda inteira aqui, rapaziada de Paratiba.

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1: Essa tarde maravilhosa. Agradecer a Positividade FM, Marcos Sombini e sua trupe, de coração mesmo, para a gente poder vivenciar esse momento. Basta querer que a gente faz acontecer. Queria agradecer a todos vocês aí de Guaratiba, todos. Faz barulho aí, levanta as mãos aí, rapaziada! A partir de hoje, Ricardinho Guaratiba, a partir de hoje, todo mundo me deve uma caipirinha. Aqui de Guaratiba, todos. E barrou comigo da caipirinha. Só quero agradecer de coração, Marcos Almeida, sem palavras. Obrigado. Tá aqui na Positividade hoje fazendo um ensaio aberto para as pessoas e outras coisas que vão acontecer no 8 de agosto na Fundição Progresso. Visuais, sensações. Vai ser um show maravilhoso. Vai estar lindo, muito lindo mesmo. E para inspirar esse momento que vai acontecer dia 8, a gente veio aqui fazer ensaio aberto para vocês. Bate palma aí, que até aqueles que não acreditam nesse movimento, nessa ação, nesse gesto.

mãos, as mãos, eu preciso das mãos, das mãos, das mãos, das mãos. Alô, segundo andar, primeiro andar. Alô, as mãos, as mãos. Fica aí atrás, sem levantar as mãos, vai pagar pedágio, igual na Ilha Grande aí. Levanta as mãos. E vocês aí também, qual farada? Levanta as mãos aí, levanta as mãos aí. Catuca o menosado aí. Levanta as mãos, menosado. Levanta as mãos aí, porra, é isso, porra. A gente é uma coisa só, caralho. Levanta as mãos. Pode cortar o palavrão, valeu? Tem um filho de 7 anos.

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2: Queria agradecer a todos, obrigado. Noite maravilhosa. Sem

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1: As mãos, ela se mexe, alô. Casa do Igor. Segundo andar. Vou deserdar você no segundo andar. Blackfish tá aí?

0: minuto desse momento com vocês. Muito obrigado. Só gratidão. A paradinha já ficou torta aqui, já empenou. Só quero agradecer a cada um de vocês por esse momento maravilhoso que a gente viveu hoje.
1: Valeu! Uou, tá aí então, Marcelo Falcão Custódio, geminiano da safra de 1973, que arrebentou aqui com uma live positiva, exclusiva ao ensaio do show de estreia da turnê O Legado, que acontece no dia 8 de agosto na Fundição Progresso. E a gente dividiu cada momento dessa live positiva, foi um privilégio estar com você. E até a próxima, né? Porque outras vão vir aqui na positividade, com certeza!
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3: Olá, não cozinheiras.

0: O quindim. Quindim não é fácil de fazer. Quindim é difícil e tem uma ciência enorme por trás. Mas de onde vem o quindim, galera? Bom, o quindim é uma mistura. É uma mistura enorme, assim como o nosso Brasil. Da brasilidade, das receitas portuguesas, dos doces conventuais e das cozinheiras negras escravizadas que adaptaram a receita pra cá. Bom, vou te contar que o quindim, a mãe do quindim, é um doce chamado brisas de lis, que é feito com amêndoas e ovos. Só que no Brasil a gente não tinha uma abundância de amêndoas. Na verdade, até hoje não tem. O que que elas fizeram? Adaptaram a receita e usaram coco fresco ralado, que era um ingrediente extremamente abundante por aqui. A palavra quindim vem do quimbundo, falado em Angola, que significa dengo, meiguice, encanto. Então, no final das contas, o quindim, ele é um mimo, é um abraço, é um carinho. Eu amo o quindim, eu não sei você. Vou fazer o seguinte, vou abrir uma caixinha de perguntas lá no meu Instagram, @IgorMauricioBarreto, pra saber se você gosta de quindim ou não. 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

0: Tá aí na Positividade FM 104.5, a Madonna, que protagonizou o show de intervalo da final da Copa do Mundo de 2026 no MetLife Stadium. É, durante a performance do hit Music, a cantora surpreendeu ao entrar em campo num carro dirigido por Ronaldo Fenômeno, com Ronaldinho Gaúcho ao lado. Momentos emocionantes. Bom, teve aí pra você, além da live positiva, esse ensaio maravilhoso com o Marcelo Falcão, teve pra você agora Madonna, Miles Away e Coldplay Clocks. 8 em ponto.
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0: Isso aí, confirmando pra você, a hora certinha, 8 horas.

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Hoje, quinta, 23 de julho de 2026. Daqui a pouquinho a gente se encontra na internet durante a Voz do Brasil, através do site positividade.fm ou através do nosso app. Tô te esperando lá, só vai dar PH e positividade entre 9 e 10. 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